Quando o homem foi embora, ele disse, é pá, o seu goleiro disse para mim.